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3: 21:01.
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2: 21:17. 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
2: 21:18.

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2: 21:32.
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2: 21:45.
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0: 21h56.
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4: 22 horas em ponto.

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2: 22:35.
3: Eu não me arrependo, mas eu não recomendo, viu, gente?

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5: Educadora. 22 horas e 42 minutos.

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3: 22 horas e 51 minutos.
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0: 23 horas em ponto.
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2: 23 horas e 20 minutos.

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2: 23 horas e 40 minutos.

0: Obrigado.
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2: 23 horas e 49 minutos.

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0: Simone Mendes.
1: Marcos de Belute, obrigado.
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0: 1:30.
1: Israel Rodolfo, quem disse que é melhor a gente nem ter saído de casa?

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1: 2 horas e 4 minutos.

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1: 3 horas e 2 minutos.
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0: Valeu, galera!
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3: 3:43.
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1: 3:49.
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0: 5:11.
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1: 5:33.
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0: 10:01.
1: Oração da manhã. Em nome do Pai, do Filho e do Espírito Santo. Amém. Senhor, no silêncio deste dia que amanhece, venho te pedir a paz, a sabedoria e a força. Quero olhar hoje o mundo com os olhos cheios de amor. Ser paciente, ser compreensivo, manso e prudente. Ver além das aparências humanas, teus filhos como tu mesmo os vês. E assim, não ver senão o bem em cada um. Cerra meus ouvidos a toda calúnia. Guarda minha língua de toda maldade. Que só de bênção se encha meu espírito. Que seja tão bondoso e alegre, que todos quantos se achegarem a mim sintam tua presença. Reveste-me de tua graça, Senhor, e que no decorrer deste dia eu não te ofenda e te revele a todos. Obrigado, Senhor, por mais este dia. Amém.
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2: 6 horas e 4 minutos.
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0: Obrigado, César. Obrigado, Paulinho.
1: Obrigado, muito obrigado, Del Monte Amaraí. Pode aplaudir mais. Obrigado. Mais aplausos. Del Monte Amaraí, obrigado, querido.
0: Sucesso, César. Sucesso, Paulinho. Obrigado.
1: Valeu.

0: 6:29.
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0: Obrigado.
1: 6:33.
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3: É brincadeira, hein? 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
2: 7:02.
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5: 7:17.
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3: 7:32. 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
0: 8 horas em ponto.
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1: 8:02.
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3: 8:18.
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3: 8:30.
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0: 8 horas e 45 minutos.

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2: 9:01.
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Bom dia, ouvintes da Educadora FM. Eu sou a Clara Piovesani. Vou ficar com você até meio-dia fazendo o Sábado Show. Só música boa, sorteio de prêmios pra você. Hoje eu tenho refrigerantes do Renato Penariol, pizza e refrigerante Supermercado Malaguti, R$50 em compras da Fernanda Ramos Store e tenho cerveja 12 por 350 ml. No estúdio de gravações, DJ Luiz Cláudio, manutenção dos computadores Anderson Bernardo, direção geral Valdomiro Bernardo. Hoje é 6 de junho de 2026, sábado, lua cheia. Já se passaram 157 dias do ano, falta 208. O clima agora em Tanabi é 19 graus. A sensação térmica também 19 graus, ensolarado. Hoje é dia nacional do teste do pezinho. Muito importante aí o teste do pezinho, todo mundo sabe, né? Bastante divulgado aí o teste do pezinho. Então hoje é dia nacional do teste do pezinho. Que você tenha um dia muito feliz, né? Agradável, se você trabalha, que ele seja produtivo. E em outras áreas também, que seja produtivo e feliz, bastante feliz, tá bom? Começando com Alice Cooper, I Never Cry.

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3: 9h14 aqui na Melhor. É o sábado show já. Todo mundo ligado, né? Salá tá ligadinho. Valeu, Salá. Um feliz, abençoado final de semana pra você. Tá participando do sorteio também. O José Jardineiro também tá participando. É, a Renata, né? Bom dia, Renata. Também participando, Renata. É, o Mirim também, Claudomiro Caetano de Vasconcelos, ligadinho aqui na Melhor, também tá participando. A Wanda Carvalho, a filha Andréia Paula, aniversariante do mês, dia 16, né? Já tá participando da promoção do mês também. Você é aniversariante do mês, vai mandando pra mim aqui o nome e o dia do seu aniversário pra participar da promoção do mês. Já começou, já é dia 6 de junho. Já começou, então se você é aniversariante do mês, manda também o seu nome e dia do seu aniversário. Rafael Alexandre, Rafael Alexandre também está participando do sorteio, viu, Rafael? A Luana Cristina também, um ótimo final de semana, abençoado por Deus, com certeza. Viviane está participando também, Viviane. Bom dia. Espero que você goste da programação de hoje, das outras também, mas a cada dia a gente quer melhorar, né? Sempre renovando aí alguma coisa e para melhorar para você, tá bom? Shocking Blue, Vênus.

9h19 aqui na Melhor Apoio Cultural, Floricultura Tanabi. 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Aqui você é vantagem. 9h20, Information Society.

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8: É 9h29 aqui na Melhor, o Wilson, Tião e Juliana, aumenta o volume aí. A Leila Márcia também tá ligadinha aqui na Melhor. Ô, Neuza, Neuza Cortez também tá participando, né, do sorteio de hoje. Ô, Neuza, você é aniversariante do mês, Coloca o dia do seu aniversário, Neuza, para eu anotar aqui, para você participar também, para ficar completo, tá? Coloque aqui o dia do seu aniversário neste mês. A Maria também tá ligadinha, tá mandando um alô, um carinho aí para sua família, para todos os ouvintes, para todo mundo aqui da rádio. Valeu, sábado abençoado para todos nós. Tá no sorteio sim, minha bela. É, deixa eu ver aqui, Vinícius Werneck Ferreira também tá participando e tá no sorteio, viu? Júlio Carvalho, ligadaço, valeu, tá ligadaço também. Ana Sharla Custódio Teodoro também, um ótimo final de semana para todos nós, né? A Miriam Santana também ligadinha, valeu, um excelente final de semana. Aumenta o volume aí, Voyage, Voyage.

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2: 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Flora e Eterno. 9h37, o Gadget.

É a Daiane Martinez ligadinha aqui na Melhor. Valeu, Daiane, tá participando também. O José de Oliveira mandando aí um carinho para todos os ouvintes, tá curtindo a educadora, a família também, todo mundo. Aí já tá participando, viu, José? Tá participando do sorteio, sim. Alessandra Vilela também, feliz final de semana. Deus te abençoe grandemente, Celso Santana também. A Daiane Santana também, bom dia Vitória Santana, todo mundo ligadinho, que legal, que felicidade. Ah, tá. É o Fábio aqui, né? Ele me chama de Clara Nunes, não, ela já foi, eu tô aqui. Tá bom, mandando carinho pra esposa, a Daiane, né? Tá participando do sorteio também, tá mandando carinho pra toda a família dele. Tá bom, tá tudo muito bem. Você é aniversariante do dia 11, já tá participando também da promoção do mês, e ele mora lá no bairro Francisco Federico. Valeu, valeu, ótimas informações aí, né? Serviço, como que é? É endereço completo. Valeu, Fabião. Elvis Presley.

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É, a Maria José tá ligadinha aqui na melhor. Quem tá ligadinha aqui? Quem que é essa aqui? Ah, tá. Deve ser a Simone. É a Simone. Bom dia, Simone. Vou ver essa música aí pra você. Também a... É muito áudio, né? Então, a Júlia Werneck Ferreira também. Depois eu ouço os áudios. Agora não tem condições. O Dito tá ligado, o Benedito Ferreira, né? É, tá ligadinho aqui na melhor. Ah, o Noritargas Meninas da Farmácia também. É uma música a todos, é pra família também, tá participando do sorteio. Inês Lopes Criado Facim, valeu, também ligadinho aqui na melhor. Essa aqui eu sei quem é, a Júlia Palhares Costa. É, os áudios eu vou ouvindo depois, tá? Que agora eu não posso. Ah, agora sim. Tá o dia do seu aniversário, dia 6. É, que número bonito, né? 6 do 6 e mais alguma coisa aí que eu não vou te denunciar, não. Não é todo mundo que gosta, eu não ligo, mas... A Nilza também tá ligadinha aqui na melhor. Tá todo mundo participando... Preciliano de Paula, a Fátima de Paula também, a Sueli Alexandre também, todo mundo ligadinho aqui na melhor. E essa música é maravilhosa, Fragmento da Minha Vida. Aumenta o volume aí.

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2: É 10 e 12 aqui na Melhor News. Aumenta o volume aí. Secret Service.

É, das 16 aqui na melhor. 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Dez e 17, já mandou seu nome no zap 991918990. Mande seu nome e participe da nossa brincadeira sem contraindicação. Todo mundo pode participar, não tem exceção aqui. Todo mundo é bem-vindo, tá bom? Se você é aniversariante do mês de junho, mande seu nome e não se esqueça, mande o dia do seu aniversário para participar também da promoção do mês. E agora tem Simon Garfunkel.

É, a Solange do De Paula tá ligadinha, já tá no sorteio só. Fabiana Silveira também ligadinha na primeira FM da cidade. Elisete Mazuco também. Cida Jimenez, deixa eu ver aqui. É, semana. Aniversariante do filho Rafael Jimenez, um abração para ele, tudo de melhor, que Deus abençoe. É, mais um ano, né? Que esse ano cada vez melhor, né? Deus é maravilhoso e sempre traz o melhor pra gente. Eu vou ver essa música aqui pra você, é It's My Life, do Bon Jovi, né? É, já eu toco, então. É pra você, pra todo mundo aí, pro Rafael Jimenez. Deus te abençoe, Rafael. Agora tem Slave to Love.

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É, a Vera Lúcia Gonzalez está ligadinha aqui na melhor, está participando também. Michele Roveran também está participando, Brasil, hein? É isso aí. Época assim de Copa, de jogos, é legal, gostei da foto aqui. É, bom dia, bom fim de semana para você. Ah, deixa eu ver quem que é, a Vera, né? A Vera Tomás, valeu Vera, bom dia para você também, bom final de semana. A Giovana também tá no sorteio, Giovana, com certeza. A Fânia Fátima também tá participando, tá no sorteio. A Marli Melo também, bom final de semana para você, Marli, para todo mundo aí. O Newton tá ligado, valeu também, participando. Aqui é o Márcio Roveran também, o Júnior Roveran tão participando também. Gostou, né, Neuza? Eu sabia que você ia gostar. É, o Valdir Coleta, tudo de bom pra você. Você tá bem, Valdir? Deus te abençoe, tá? A Ilda Covise também, lá do Covise também, tá ligadinha aqui na melhor. É, certo, já foi esse aqui. Então agora tem Elton John, Aparecida, aumenta o volume aí.

Ah, na sintonia, a Chiquinha Palhares, todo mundo lá no bar ouvindo. É, vou ver, acho que até tá selecionada essa música aqui. Acho que eu selecionei ela pra tocar, vamos ver. Tá, se não tiver, eu procuro aqui e coloco pra você. É boa, é boa. É, deixa eu ver aqui. Mirim, valeu, Mirim. É, a Luzia também tá ligadinha, o Vicente também tá ligado. É, quem que... Ah, a Cida, valeu, Cida. É, bom dia, bom final de semana também. É a Bel Assis, ligadinha aqui na Melhor, bom final de semana. Almir Antônio Raine também tá participando, bom dia, bom dia. É, também aqui o Brás Laércio Cirino, todo mundo lá de Biporanga. Deus abençoe vocês, um excelente final de semana. A Cris também tá ligadinha aqui na Melhor. Cristina Alves, satisfação, valeu. Um abençoado final de semana pra você. A Madalena também tá ligadinha, todo mundo lá no bar ouvindo, valeu Madalena, tudo de bom pra você também. Agora é assim, todo mundo gosta, né? Aba!

E aí, já mandou seu nome no zap da educadora, 991918990. Não deixa para o final do programa, que depois não dá tempo de você entrar no sorteio, tá bom? Mande, se você tá aí, já para um pouquinho aí, eu sei que você tá ouvindo, e manda a mensagem aqui no zap da educadora, 991918990. Se não, você deixa para a última hora, depois aí eu faço o sorteio e você não entra no pacote, tá bom? Mande seu nome, se fizer aniversário no mês de junho, mande também o seu nome e o dia do seu aniversário. A Márcia Pelegrin tá ligadinha aqui na melhor. É, também... Ah, com certeza, viu, Valdir? Com certeza, Deus é mais, viu? É, a Cidinha Ramos também tá ligadinha aqui na melhor. Ah, vou ver isso aqui se encaixa aqui, se eu, vou ver se eu entendi aqui, eu te coloco assim, tá bom? É, a Michelle Gonçalves ligadinha também, o Brás Pintor é o pai da Michelle, a Maria Eduarda que é a sobrinha, a Júlia Vitória também sobrinha, todo mundo ligadinho aqui na melhor, Viviane, Garou, Nicola, e tá todo mundo participando do sorteio de hoje, tá bom? Marcia Targa também ligadinha. É, Aparecida Barbosa. Valeu, bom final de semana aí pra todo mundo. É, o Toshi.

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7: É 11:03 aqui na melhor Los Bravos. Black is Black.

É 11:03 aqui na Melhor, Apoio Cultural Loja de Móveis Bechara. 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Uma loja com 105 anos em Tanabi. 11:07, Júlia Palhares Costa, aumenta o volume aí que tem Fernando pra você.

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Chiquinho, aumenta o volume aí, Elton John.

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2: É, Cidinha Ramos, aumenta o volume aí, Cidinha. A Márcia, eu não sei se eu falei, a Márcia Targa ligadinha, beijão pra você. Aqui que é a Aparecida Barbosa também ligadinha. Eu acho que eu já falei, mas é melhor na dúvida, é melhor falar duas vezes, né? Luciana Raine tá participando. Valeu, valeu. Sempre ligadinha aqui na melhor. A Sandra Lima também, um excelente final de semana pra você. É, o Vanderlei Xavier também tá ligadaço. Maria de Fátima, um abraço pra você, beijão no coração. Edivani Borges, é todo mundo ligado aqui, a família bonita aqui também. É, melhor programa da região, Deus te abençoe, que assim seja. Deixa eu ver aqui quem é essa aqui, é a Maria Zélia também ligadinha aqui na melhor, o Edson Socorro, todo mundo ligado, ó. Que felicidade a minha ter vocês aqui, a viagem.

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É 11h30, tá chegando pertinho do sorteio. 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

É, o Kleber Henrique tá ligadinho aqui na Melhor, tá participando. Também o Pedro Henrique. Tá bem, poderia ganhar, né? Vamos mexer o baú aqui, quem sabe sai. A Marcela Isaqueu também ligadinha. O Jean Palhares também. É, sorteio de hoje. Ah, esse aqui eu já vi. É, também o Edson Palhares. É, a Alessandra Cristina dos Santos também. Maria Helena Cirino. A Érica Ferres. É, também o Júlio César, o Márcio Pelegrim também, Deus abençoe você, todo mundo aí. A Darcy Castro também parabenizando a Neuza Cortez, que é aniversariante de hoje. É, também a Joyce tá ligadinha, tá participando. O Thiago Barbosa também, quem sabe hoje, né? Vamos mexer o baú, né? A Maria Zélia eu já falei, né, que eu li agora, mas tá todo mundo participando, boa sorte. 11h33,

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2: Onze e trinta e seis, Bidi, Cheryl Edson.

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2: É 11h44 e agora vem o troco, né? Acho que, se eu não tô enganada, semana passada só saiu pra mulher, né? Agora, dessa vez, os brindes saiu só pra homem. É, tem dia que é assim, tem dia que é misturado. Então, mexendo o baú aqui, saiu refrigerantes do Renato Penariol pro Brás Laércio Cirino, lá de Ibiporanga. É, mas ele passa por aqui na saída do trabalho e pega aqui comigo os teus refrigerantes, tá bom? Brás Laércio Cirino. É, a pizza e o refrigerante do supermercado Malaguti saiu pro Tiago Barbosa. Tiago Barbosa passa aqui e pega o seu vale, né, pra buscar a sua pizza e o refrigerante. Aí ganhou a janta, né? É isso aí. É, quem vai levar R$50 em compra da Fernanda Ramos é um bom prêmio também. É tudo diferente, né? É, refrigerante, agora pizza e refrigerante, agora R$50 em compra. Lá tem roupa, tem calçado, tem bolsa, tem cinto, um monte de coisa, né? Lá na Fernanda Ramos Store. Quem ganhou foi o Kleber Zaqueu. Kleber Zaqueu passa aqui, pega seu vale também e vá às compras lá na Fernanda Ramos Store. E quem vai levar a embalagem de cerveja 12 por 350? Esse aqui parece que faz tempo que não ganha também. Não dá pra saber que eu falo tanto nome, não sei quem ganhou, quem não ganhou. Mas enfim, é o sorteio e me parece que faz tempo que ele não ganha também. É o Júlio Carvalho que vai levar a cerveja, tá bom? Então, semana passada saiu o sorteio só pra mulher. Hoje saiu no sorteio só pra homem. É isso aí. Vamos ver semana que vem se vem misturado, né? Então é isso aí. Brás Laércio Cirino, Tiago Barbosa, o Kleber Zaqueu e o Júlio Carvalho. 11h46.

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1: É 11:49, Angel.

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1: É, acho que eu não falei, Eliette, Eliette tá ligadinha, grande beijo pra você, beijão nesse coração lindo.

7h59, que pena que acabou, mas fechou o programa com um sorriso assim, é muito legal, grande satisfação que dá pra gente, né? Só alegria nesse final de semana, Deus

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2: 12 horas em ponto.
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1: Doze horas e dois minutos.

todos nós juntos neste sábado, é final de semana, vamos matar saudades aqui com os melhores TBTs, isso mesmo, aquelas velhinhas, né, aquelas que o tempo não conseguiu destruir. Estamos no primeiro final de semana do mês de junho. E coisa boa! Você gosta de dançar forró? Gosta sim? É, agora tem o forró estilizado, né? Tem o forronejo, como o pessoal chama. É.

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É, ele nos deixou em 2013. Até hoje faz muitas saudades aí a todos os fãs do Charlie Brown Jr. e o Chorão, né? Pois é, o Chorão foi encontrado morto, né, no dia 6 de março de 2013, em seu apartamento na Zona Oeste de São Paulo. A morte do vocalista do Charlie Brown Jr., Alexandre Magno Abraão. O Charlie Brown Jr., ele surgiu ali nos meados de 1992, lá na cidade de Santos. Mas ficou aí um legado, né? Muitas músicas, muitas melodias. Ele também que era um grande compositor. Tá aí nossa homenagem ao Chorão e também a todos os fãs, né? Que até hoje aí recordam e lembram e relembram do grande Chorão através das suas eternas canções.

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2: 12 horas e 24 minutos.

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4: Nosso programa tá apenas começando. Segundo bloco aqui do programa. Bom final de semana para todos vocês ligados aqui com a gente. Você com o radinho ligado, coração bem sintonizado. Dominguinhos matando saudades e saudade. Participação, Gilberto Gil. Ei, Deru, abre a porta aí. Chegou o mês de junho.
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0: Tá aí o grande Dominguinhos, abre a porta, participação Gilberto Gil, de presente aqui, todos ligados aqui com a gente. Vem pra cá, vem pra cá. É, tá apenas começando o nosso programa, hein?
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Eu quero que você coloque meu nome no Pix premiado, viu? Coloca aí a música de Zé Vaqueiro pra mim, por favor.

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2: 12 horas e 52 minutos.
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4: Terceiro bloco aqui do Melhores do Brasil, chegando com hashtag TBT. Semana passada ela teve aqui, essa semana também. Elba Ramalho, a música é outra, é o Chamego.
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0: Elba Ramalho, Chamego Bom, aqui nos melhores do Brasil, os melhores cantores, os melhores ouvintes, né? Muito bem, é forró, é alegria, é animação, é mês de junho, é mês junino, é o Brasil todo, eu acredito que festeja aí o mês de junho, né? O forró invadiu aí o Brasil todo, então, ao mês junino, ao mês do forró, vamos dizer assim, a gente homenageia aqui, homenagens, homenagens. Vamos nessa! Continua o nosso programão.
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1: 7:00. Olá, meu amigo e minha amiga, eu sou Ailton Moreno e estou aqui para trazer os fatos mais importantes da semana. Você confere agora no Rádio Notícias.
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0: O lançamento do álbum oficial da Copa do Mundo 2026 provocou uma explosão de golpes virtuais relacionados à venda de figurinhas e do livro ilustrado da Panini, segundo o levantamento da Kaspersky. Foram identificados 164 sites falsos imitando a página oficial da editora até meados de maio, um aumento de 720% em relação a 23 de abril. Os criminosos reproduzem o visual do site oficial e anunciam preços muito abaixo do mercado. As vítimas são direcionadas a transferências via Pix, com dinheiro enviado para contas de terceiros. A Panini recomenda que as compras sejam feitas apenas em canais oficiais e parceiros autorizados. Na semana passada, a Polícia Civil do Rio de Janeiro apreendeu cerca de 200 mil figurinhas falsificadas em Nova Iguaçu. Para evitar golpes, o consumidor deve digitar o endereço do site diretamente no navegador e verificar o domínio da página. Brasileiros acima dos 50 anos têm aumentado a demanda por cursos, viagens culturais e temporadas no exterior, segundo a Associação Brasileira de Agências de Intercâmbio. Agências da região de Campinas registraram um aumento de até 36% nas viagens internacionais de pessoas idosas para intercâmbio e turismo educacional. Europa, Estados Unidos e Canadá estão entre os destinos mais procurados. Escolas internacionais passaram a criar turmas específicas para essa faixa etária com programação cultural e atividades adaptadas. O movimento é impulsionado pela busca por qualidade de vida e realização de projetos pessoais adiados em outras fases da vida. Obrigado por sua audiência e até o próximo programa.
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Mas esse é o Raimundo Fagner. Só tem artista bom aqui, velho. Só tem música boa, mano. Tá brincando? É por isso que a rádio aqui é uma das mais ouvidas, mais participativas, que tá mais com você, né? Todos os dias. É. Todos os dias detonando muita música, muito.

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3: 13 horas e 19 minutos.
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5: E agora um poporri bem gostoso com roupa nova em estilo...

0: matar saudades aqui no Hashtag TBT. Lembrando que esse mês é mês de junho, então por isso que esse programa agora, né, já que iniciamos, estamos no primeiro final de semana do mês de junho, então estamos aí com certeza tocando muito forró pra galera, né, rapaz?
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0: Alô, alô, nas melhores do Brasil, 819-9710, você ligado, você sempre antenado aqui com a gente. Obrigado pelo carinho da audiência, onde quer que você esteja. Tá aniversariando hoje?

0: O nosso programa vai com muito carinho aí para todos vocês que estão ligados e antenados e fazendo da nova hoje, né, rapaz? Muito bom ter você aqui com a gente. Obrigado pelo carinho da audiência.
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0: Bom demais!

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0: com o grande sanfoneiro, cantor e compositor Tarcísio do Acordeon, que a gente encerra. Encerrando por aqui o nosso encontro de todo final de semana. Obrigado pelo carinho da audiência, a todos que enviaram mensagens. A audiência comprovada, obrigado pelo carinho da audiência. Melhores do Brasil, melhores comunicadores, os melhores ouvintes do Brasil, pode ter certeza que é aqui na rádio, tá bom? Obrigado. Tudo de bom pra você que merece muito mais. Obrigado pelo carinho da audiência. Ficando por aqui, mas semana que vem tem mais, tem muito mais aqui pra você. Obrigado pelo carinho da audiência.
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3: 13 horas e 45 minutos.
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1: Horas e 47 minutos.
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4: O melhor fim de semana é aqui na melhor do seu rádio. Conexão BR tá na área, eu sou Evandro e nós estamos juntos, entrando na dança, no clima de festa junina. Otelo pra começar assim, ó. Ai.

0: O som da banda irlandesa YouTube, Bonovox e esse timaço com Lanker Man in the World. Teve muito som legal, tem você curtindo, se ligando, acompanhando as nossas histórias. E hoje eu já trago a primeira, hein?
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2: 14 horas e 4 minutos.
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5: Primeira historinha no ar para você aqui no Conexão BR do seu fim de semana. Eu sei que você tá curtindo aí o programa, esperando essas historinhas do lado B da vida, não é mesmo? E olha só, na Nova Zelândia, um pinguim foi encontrado passeando dentro de um supermercado. Os funcionários acharam que o animal entrou pela área de carga e parou no setor de peixes congelados. Ah, dá um peixinho para ele, vai ficar bem fofinho. Bruno e Rafa, hoje eu tentei.
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0: Thiaguinho, Ben Black, ao vivo, música nova do Thiaguinho, que tá com um trabalho bem especial, Tardezinha, não é mesmo? Agora tem um outro som novo, ó, puro clima e reconhecível.
1: 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Eu não sei o que que eu tô fazendo aqui.

0: Minutos com Ron Alejandro aqui no nosso Conexão BR. Hoje é fim de semana, o primeiro fim de semana do mês de junho. Festa junina na área, hein?
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2: 14 horas e 26 minutos.
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4: De volta por aqui, olha só, a Franciele diz que já comprou o gengibre, já comprou uma pinga e pinga boa. Ela diz que não pode fazer quentão com pinga que enche o pé. É. Bom, aí tem que dizer não, se for esse caso, não é mesmo, Fran? Bruno e Denner.

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Vamos e ponto final. João Neto e Frederico, você vai mandando mensagens pra cá, faz com a Fran, pede música, conta histórias, fala da festa junina também, fica à vontade. Agora tem Gilsons.

0: My Little More, com Ed Sheeran, aqui no nosso Conexão BR. Que som bacana esse aqui, hein?
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3: 14:44.
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5: Conexão BR na área mais uma vez pra você com uma história que vem do Chile. Um homem ficou famoso após ser filmado conversando com uma manequim em uma loja. Ele disse que testava habilidades sociais antes de um encontro romântico. Coisa de maluco, hein? Bora de música nova de Bruno e Marrone com Zeca Pagodinho. De tanto eu amar você.

0: linda.
1: Valeu, parabéns.
0: Obrigado, Zeca. Prazer é nosso. Muito obrigado por tudo, meu amigo.
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1: Essa daqui é a mulher segura, o som do Luan Santana. Simone tá curtindo o programa, é fã do Luan Santana, tá fazendo faxina nesse horário, Simone. Tomando um cafezinho. E ó, agora tem Thiaguinho.

0: Jason Wills, Traitor, no Conexão BR. Parada bem rápida.
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2: 15 horas e 1 minuto.
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4: Olha só um caso que vem da Holanda. Ciclistas precisaram parar o trânsito após um grupo de vacas escapar e ocupar uma ciclovia. Os animais correram entre as bicicletas e deram trabalho aos fazendeiros ali da região. Já pensou, hein? Tairone.

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0: Strokers, Grunion Shopping no Conexão BR. Olha, eu tô sabendo que o pessoal do comércio tá curtindo o nosso programa. Tem muita gente ligada conosco, o pessoal do supermercado, da loja de conveniência. Alô, pessoal do posto de combustível. Bom fim de semana pra todo mundo.
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2: 15 horas e 19 minutos.
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2: Olha só, nos Estados Unidos, uma mulher recebeu um bolo de aniversário com a frase: escreva algo engraçado aqui. O funcionário da confeitaria imprimiu exatamente o texto do pedido feito pela internet, sem entender que era apenas uma orientação. O caso ganhou uma proporção, gente, que agora esse foi o tema da festa de aniversário. Ai, ai, ai. Bom, nós estamos aqui no Brasil nessa época, pra quem não faz aniversário, tem dois temas aí bem pertinentes: Copa do Mundo e Festa Junina. Bom, os dois podem ficar juntos também, afinal, foram feitos um pro outro.

Alexandria com Thiago York, teve ainda o som de Wilson e Soraya com Feitos um pro outro, e a gente segue nessa travessia no som do fim de semana, Sandy.

0: Lady Gaga, essa diva da música. Ei, Lady Gaga, hein? Aliás, ela tem uma participação no filme O Diabo Veste Prada 2, você sabia? Então tem que assistir pra ver, hein?
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2: 15 horas e 39 minutos.
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4: Estamos de volta com a primeira história de hoje para te contar que no México, olha só esse caso aqui, um prefeito realizou uma cerimônia simbólica de casamento com um jacaré. A tradição local, segundo os moradores, traz sorte e prosperidade para a comunidade. O animal foi visto com roupas, cerimônias e a festa teve até música e dança. Eu confesso que prefiro uma festa junina, acho que seria muito mais gostoso, hein? Bora de Rafa Torres.

0: Saturn, SZA, aqui no Conexão BR. Ó, estamos aí neste super fim de semana, primeiro do mês de junho, festa junina rolando. E aí, quais os planos, hein? Daqui a pouco a gente fala mais sobre o tema.
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3: 15:57.
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5: Conexão BR está de volta para te contar que na Escócia um homem descobriu que havia participado de uma maratona errada. Ele achava que estava inscrito em uma corrida de 5 quilômetros, só que completou de 20 por engano. Meu Deus, hein? Ai, ai, ai. Eu tava queimando umas calorias. Bora, Didier Garnaldo, com esse som novinho aqui, ó.

7. Quando quiser, o Camisa 10 e o Zé Felipe. Curtimos ainda Diego Arnaldo com Cleiton e Romário, Minas Gerais. E o Cid Cor, Os Inimigos da HP. Música nova pra você.

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0: deixa.
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2: Seu santo é forte, hein?

0: Mystery, BBX, este é o Conexão BR, trazendo sempre só as melhores. Ó, depois do intervalo eu já trago aquele sonzão que eu sei que você tá esperando por aí, hein?
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3: 16 horas e 11 minutos.
4: 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Um
5: abraço especial pro Roberto, curtindo aqui o nosso Conexão BR. O Gustavo tá ligado com a gente. O Wesley, valeu pela audiência de todo mundo. João Neto e Frederico.

0: Pança, bang, bang, aqui no Conexão BR, fechando o programa de hoje. Até a próxima, gente. Tchau, tchau.
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1: Dezesseis horas e 31 minutos.
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3: Oi, pessoal, tudo bem? Chegando o Coração Sertanejo.
4: Vai começar aqui, é o nosso Coração Sertanejo no ar. Bora que bora!

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3: 16 horas e 45 minutos.
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3: Voltamos, Coração Sertanejo. É Rick.

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3: 17 horas e 2 minutos.
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5: Já voltamos. Coração Sertanejo, um degrau.

0: e vem muito mais por aí ainda, hein? Hoje tem espaço para Gilly Geno, Christy, Ralph, Mike, Lian. Tá muito gostoso, né? Voltamos já!
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0: aqui é o João Bosco.
1: E aqui é o Vinícius.
0: Nós estamos aqui para desejar a todos vocês muito sucesso, muita paz e muita música do João Bosco e Vinícius.
1: Com certeza, valeu.

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2: 17 horas e 20 minutos.
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0: E tocamos primeiro os sucessos e lançamentos.
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0: Chegamos mais uma vez na frente.

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4: Nós estamos de volta com vocês. Este aqui é o Coração Sertanejo. Sou Mineiro Marciano, vai!

0: grande sucesso, hein, Jean? Hein, Giovanni? Marcando a história da dupla e fazendo bonito aqui no Coração Sertanejo. Hora do intervalo, o coração volta já.
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0: 17:37.
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5: Nós voltamos, hein, gente? Aô, João Bosco Vinícius e eles, Felipe Falcão.

você não conta, né? Bruno e Marrone! Estamos chegando na reta final, no finalzinho do Coração Sertanejo. Não, não acabou ainda não. Calma, eu vou pro intervalo e volto ainda com mais um pacotão de música. Fica aí que eu vou...

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3: 17 horas e 53 minutos.
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5: Eita, que é verdade, nós já estamos de volta aqui no Coração Sertanejo, hein? Reta final da nossa programação de hoje. César Menotti, Fabiano.
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Coração Sertanejos! Muito obrigado a você que curtiu o Coração Sertanejo com a gente hoje. Fica aqui um abraço todo especial do André Aguiar. E olha só, espero vocês aqui no nosso próximo Coração, hein? Valeu, pessoal! Então valeu, gente! É isso, viu? Valeu!

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0: Fala aí, pessoal, como é que tá? Tudo bem? Estamos chegando mais uma edição inédita do nosso Top 10 Brasil, para falar de sucesso, para fazer a alegria do seu fim de semana, comigo, Renato Neves, o seu amigão aqui do rádio. Por isso, pode chegar, vamos juntos fazer história da comunicação e, claro, repito, trazendo o melhor do seu fim de semana. E aí, tudo certo, né? Tudo em cima? Bacana, então, abraçar cada amigo, cada amiga que todo fim de semana sintoniza aqui a nossa rádio para acompanhar o Top 10, as músicas que estão nas principais paradas de sucesso e vão desfilar para você aqui, ó. Começando da décima colocação. Sem muito papo, aumenta o som que lá vem sucesso.
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0: Em décimo lugar, tem o som do embaixador, Gustavo Lima. Canta aí, Gustavão, com Vagabundo, participação do Luiz Fonsi.
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0: Música 8.
1: Em oitavo lugar, tem Cleiton e Romário. Não Namora, participação do Zé Neto e Cristiano. Você acompanha com a gente aqui, ó, na programação da Mais Ouvida.

0: Música 5.
1: Em quinto lugar, tem o som do Danilo e Davi. Não mexe nas minhas gavetas. Um grande sucesso sertanejo que você acompanha aqui no Sãozão da nossa rádio, no melhor do seu fim de semana.

0: Música 3.
1: Abrindo o pódio, tem o som do Diego e Vitor Hugo. Beijei a cura. Essa é legal, hein? Música nova. E abrindo aí com medalha de bronze. Na programação da Rádio Mais Ouvida da Cidade. Vamos lá, pessoal. Aumenta o som. Programa Top 10 Brasil. Trazendo sempre as melhores e as mais ouvidas. Todo fim de semana. Encontro marcado com sucesso aqui, ó, na nossa rádio.

0: de choro temporal.
1: E intervalo pequeno, a gente volta já já, trazendo muito mais músicas, animação e o melhor do seu fim de semana.
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3: 18:34.
0: E aí, gente boa, já de volta! Não falei pra você que era rapidinho? Fim de semana é assim, ó, é só alegria, é muita música boa e esse nosso jeito de fazer a programação, de fazer FM, que só a gente tem. Mais uma vez, muito prazer, eu sou o Renato Neves, para que você saiba com quem está conversando, quem está falando com você. Muito legal ter você junto conosco todo fim de semana, trazendo o Top 10, as melhores músicas aqui na programação. Um abraço a você, amigo motorista, a você ligando o rádio agora, a você acompanhando pela rede mundial de computadores, a você onde quer que esteja, para onde quer que vá. Seja muito bem-vindo, seja muito bem-vinda. Se hoje é o seu aniversário, meus parabéns também, felicidades, tudo de bom. É o que toda a família aqui da rádio deseja pra você. Vamos lá então, agora tem medalha de prata, é o som do Zé Neto e Cristiano, Cadeira Cativa.
4: Música 2.

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0: Música 1.
1: E agora chegou o grande momento, primeiro lugar, que tava todo mundo aguardando, tem o som do Eduardo Costa, Imagina Eu, primeirona de hoje, abrindo aí com medalha de ouro.

Aí o som do Eduardo Costa na programação aqui da nossa rádio, você acompanhando o Top 10 Brasil. Agora a gente faz uma pausa, porque vamos fazer o Top Mundo também. Aquilo que tá bombando no Brasil e fora do Brasil, você acompanha aqui na nossa rádio, no nosso programão. Por isso que a gente criou, além do Top 10, tem o Top Mundo, que são as músicas que lá fora estão fazendo o maior sucesso, para deixar você bem atualizado no fantástico mundo musical. Vamos lá, aumenta o som, vem com a gente, siga o Music Bom! Top 10 Mundo!

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1: Finalzinho então do Top Mundo tem as mais pedidas. Aquilo que toca muito aí nas plataformas digitais. Você que acompanha sempre o YouTube e tudo mais, fica ligado porque agora tem as mais pedidas, aquelas mais visualizadas, aquelas mais tocadas também nas principais paradas de sucesso. É um programa completo, deixar você atualizado com tudo que é bom e com tudo que tá tocando muito aí, Brasilzão, fora do Brasil, nas principais plataformas, e você acompanha agora.
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1: Finalzinho do horário, gente. Finalzinho do programa. Só resta agradecer a você o carinho, o rádio ligado, a participação. Valeu demais. Próximo fim de semana a gente se encontra trazendo muita música boa, inovação, qualidade, tradição e esse nosso jeito de comunicar, de fazer FM que só a gente tem. Beijo pra todo mundo. Fica na paz. Sucesso. Fim de semana a gente se encontra.
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2: 19 horas em ponto.

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0: 19h02.
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0: Mari Fernanda.
1: Luana Prado.
2: Que delícia estar com você.
1: Que pancada de mulher, né,
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0: Negão Volta Me Espera.
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2: 19:27.
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3: O Parada Sertaneja, no clima do rodeio brasileiro, segura peão, vamos seguindo o fluxo.

0: senhoras e senhores, final da sequência. A gente volta no próximo. Valeu, pessoal. Tchau, obrigado.
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2: 20 horas e 16 minutos.

0: vai cantar bonito assim lá longe. Terceiro de Camargo e Luciano.
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2: 20 horas e 33 minutos.

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1: 20 horas e 50 minutos.